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5: Boa noite, são 2 horas.
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0: Boa noite, são 3 horas. 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
8: Boa noite, são 4 horas.
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7: Boa noite, são 5 horas.
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0: 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Bom dia, são 6 horas. 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
7: Bom dia, são 7 horas. 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
7: Bom dia, são 8 horas.
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0: 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Bom dia, são 9 horas. 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
2: Bom dia, são 9 horas. Passamos já de seguida ao TLA Informação para as notícias locais e da região. A nova estação de tratamento de águas residuais de Cuba foi inaugurada numa cerimónia presidida pela Ministra do Ambiente e Energia, Maria da Graça Carvalho. A infraestrutura representou um investimento de 3,5 milhões de euros. Durante a sessão, o Presidente da Câmara Municipal de Cuba, João Duarte, anunciou um investimento de 1,4 milhões de euros nas redes de saneamento e abastecimento de água do concelho, bem como a reparação da Getar de Vila Ruiva e a Albergaria dos Fusos. O Presidente das Águas Públicas do Alentejo, Diogo Nascimento, apresentou a nova infraestrutura e revelou os investimentos previstos no sistema de abastecimento de água em alta para o território, no âmbito da Estratégia Regional para a Gestão dos Recursos Hídricos. Na cerimónia, a Ministra do Ambiente e Energia destacou a importância da nova ETAR, que substitui uma infraestrutura com mais de 30 anos. Maria da Graça Carvalho anunciou ainda o apoio do Fundo Ambiental para a recuperação das hectares de Vila Ruiva e Albergaria dos Fusos e um investimento total de 8 milhões de euros nos concelhos de Cuba, Alvito e Vidigueira, financiando pelos programas Pó-Alentejo e Sustentável 2030. A cerimónia terminou com um descerramento da placa que assinala a entrada em funcionamento da nova infraestrutura. O Ministro da Administração Interna, Luís Neves, esteve ontem no Conselho de Alvito para uma visita institucional dedicada a questões relacionadas com a segurança e a proteção civil. O governante foi recebido nos espaços do Conselho pelo Presidente da Câmara Municipal de Alvito, José Manuel Efigênio, pelo Presidente da Assembleia Municipal, pelos vereadores, pelos Presidentes das Juntas de Freguesia do Conselho e por representantes da Guarda Nacional Republicana e da Associação Humanitária dos Bombeiros Voluntários de Alvito. Durante a reunião de trabalho foram assinalados vários assuntos relacionados com o Conselho. No encontro, o ministro anunciou o compromisso de reimpulsar o processo para a construção do futuro posto territorial da GNR de Alvito, uma obra destinada a melhorar as condições de trabalho da Força de Segurança e a reforçar a resposta às necessidades da população. No final da visita, Luís Neves assinou um livro de honra do município e deslocou-se às atuais instalações do posto territorial da GNR e ao local previsto para a construção do novo edifício. A EDP e a empresa ACE vão realizar uma detonação controlada na antiga central termoelétrica de São Torpes, em Sines, hoje às 10 horas. A operação destina-se aos reatores dos grupos 1 e 2 e vai obrigar ao condicionamento das vias junto às instalações da antiga central. As autoridades aconselham a população a evitar a circulação na zona durante a operação e a respeitar a sinalização e as indicações no local. A Ministra do Ambiente e Energia, Maria da Graça Carvalho, esteve na tarde de ontem em Beja para assinar o compromisso que formaliza a criação de um refúgio climático na cidade. A iniciativa integra o PRONAT-URP, Programa de Ação para a Resiliência e Restauro da Natureza em Áreas Urbanas. O projeto será desenvolvido até 2028 e prevê a requalificação de várias zonas de jardim público, a recuperação da linha de água do barranco do Poço dos Frangos até ao Plan, o reforço da arborização urbana e a criação de novas áreas de sombra. O objetivo é melhorar o conforto térmico e a qualidade de vida da população. Durante a sessão foi divulgado o que o coberto arbóreo urbano de Beja é de 2%, valor inferior ao limiar de 10% definido pelo Regulamento Europeu do Restauro da Natureza. Este indicador esteve na base da escolha da cidade para integrar o projeto. Na intervenção que fez durante a cerimónia, Maria da Graça Carvalho afirmou que, numa visita anterior ao Jardim Público, verificou que o espaço não reunia as condições desejáveis para oferecer zonas frescas durante os períodos de maior calor. Na sequência dessa visita, foi lançado o desafio ao município de Beja para integrar o grupo das 6 cidades portuguesas selecionadas para desenvolver este programa. O presidente da Câmara Municipal de Beja, Nuno Palma Ferro, considerou que o projeto representa um investimento importante para o futuro da cidade, destacando o contributo para reforçar a sustentabilidade e a capacidade de resposta às alterações climáticas. O Centro Local de Apoio à Integração de Migrantes da Cáritas Diocesana de Beja, em parceria com a ESDIM, promove hoje, em Ferreira do Alentejo, uma sessão de esclarecimento sobre violência doméstica e igualdade de género. A iniciativa é dirigida à população migrante residente no concelho de Ferreira do Alentejo e pretende sensibilizar para esta problemática, bem como divulgar os direitos das vítimas e os mecanismos de proteção e apoio existentes em Portugal. A sessão realiza-se às 17h30 na Universidade Popular, no Centro Cultural Manuel da Fonseca, em Ferreira do Alentejo. A participação é gratuita mediante inscrição prévia. A organização está a cargo do Centro Local de Apoio à Integração de Migrantes da Cáritas Diocesana de Beja, em parceria com a ESDIM, através do Gabinete Vera de Aljustrel. A freguesia de Alvito está a realizar obras de reabilitação nos cadeirões, dando continuidade aos trabalhos de valorização do espaço público e do património local. Depois da pintura do chafariz e da recuperação do muro envolvente, a intervenção centra-se agora nos cadeirões, uma estrutura que se encontrava em avançado estado de degradação há várias décadas. Segundo a Junta de Freguesia, a obra pretende preservar este elemento do património local, melhorar a imagem do espaço e reforçar as condições de segurança para habitantes e visitantes. A freguesia esclarece ainda que uma parte da parede dos cadeirões pertence a um proprietário privado que se disponibilizou para colaborar na intervenção, assumindo os custos dos trabalhos realizados na sua propriedade. As juntas de freguesia de Vidigueira, Vila de Frades, Selmes e Pedrógão atribuíram um apoio financeiro à Associação Humanitária dos Bombeiros Voluntários de Vidigueira. Cada uma das juntas contribuiu com 1.250 € no investimento conjunto que permitiu a aquisição de 250 polos para a cooperação. O equipamento destina-se a uniformizar o corpo de bombeiros de acordo com o regulamento de fardamento. Segundo a informação divulgada, este apoio pretende reforçar as condições de trabalho dos bombeiros e contribuir para o serviço prestado à população do concelho. A Câmara Municipal de Barrancos abriu as candidaturas para a comparticipação do passe escolar gratuito destinado aos alunos do ensino secundário no ano letivo 2026-2027. A medida destina-se a estudantes até aos 23 anos residentes no concelho de Barrancos que necessitem de utilizar o transporte público rodoviário para frequentar um estabelecimento de ensino geral ou profissional. As candidaturas decorrem entre 15 de julho e 8 de agosto e devem ser apresentadas mediante entrega do requerimento nos serviços municipais. O município assegura ainda o custo de emissão do cartão físico do passe escolar para os estudantes que apresentem a candidatura dentro do prazo estabelecido. Os interessados podem obter mais informações junto aos serviços de educação da Câmara Municipal de Barrancos ou através dos canais de atendimento do município. A autarquia de Aljustrel promove, durante este mês e o mês de agosto, a iniciativa Noites ao Relento, com atividades em todas as freguesias do concelho. A programação, organizada em parceria com as juntas de freguesia, inclui espetáculos gratuitos ao ar livre, realizados em praças, jardins e outros espaços públicos, com propostas dirigidas a diferentes públicos. O programa começou no dia 4 com o Mercadinho, Arraial e Baile Popular na Praça da Resistência. Hoje, às 22 horas, realiza-se um espetáculo de comédia com Jorge Serafim na Praça Doutor Manuel Arriaga. A programação de julho termina no dia 31, às 19h30, com o espetáculo Ao Pôr do Sol, no Parque Mineiro. A programação para o mês de agosto será divulgada posteriormente. As notícias locais e regionais estão de volta à tele e à rádio pelas 12 horas, comigo, Maria Serafim. 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
8: Bom dia, são 10 horas.
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0: 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Bom dia, são 11 horas. 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

0: 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Boa tarde, são 12 horas. 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
1: Boa tarde, são 12 horas. Fique já a seguir com o segundo bloco informativo de hoje, com as notícias locais e da região. O Comando Territorial de Beja da Guarda Nacional Republicana divulgou o balanço da atividade operacional realizada entre 29 de junho e 5 de julho no distrito de Beja. Durante este período foram detidas 18 pessoas. Entre as detenções, destacam-se 6 por condução sob o efeito do álcool, 5 por permanência ilegal em território nacional e 3 por tráfico de droga. Nas apreensões, a GNR destaca cerca de 1.000 doses de heroína, mais de 23 doses de crack, cerca de 11 doses de haxixe, 2 viaturas, 4 telemóveis, uma arma de ar comprimido, uma trotinete elétrica, 2 redes de pesca, um taco de bilhar e 105 € em dinheiro. Na fiscalização rodoviária foram registadas 171 infrações. As mais frequentes dizem respeito ao excesso de velocidade, falta de inspeção periódica obrigatória, infrações relacionadas com tacógrafos e problemas de iluminação e sinalização dos veículos. No mesmo período foram registados 45 acidentes rodoviários, dos quais resultaram 4 feridos graves e 6 feridos leves. Não houve vítimas mortais. A GNR registou ainda 3 infrações no âmbito da fiscalização geral. O ministro da Administração Interna visitou ontem o Conselho de Vidigueira numa deslocação dedicada às forças de segurança. A visita decorreu entre as 11 e as 15 horas e teve como principal ponto de contacto o posto territorial da Guarda Nacional Republicana de Vidigueira. A comitiva foi recebida pelo presidente da Câmara Municipal nos espaços do Conselho. O programa incluiu uma sessão de boas-vindas, a assinatura do livro de honra e um momento de declarações aos jornalistas. Seguiu-se uma visita ao posto territorial da GNR, onde o ministro conheceu as instalações, os meios disponíveis e os principais desafios da atividade no concelho. No auditório da Caixa de Crédito Agrícola Mútuo, realizou-se uma reunião de trabalho dedicada à análise da situação, da segurança no concelho e às necessidades realizadas com efeitos, viaturas e instalações. Na visita participaram também representantes da Assembleia Municipal, da Comissão de Coordenação e Desenvolvimento Regional do Alentejo, da Proteção Civil Municipal e das Juntas de Freguesia de Vidigueira, Pedrógão, Selmes e Vila de Frades. Realizou-se ontem uma reunião de trabalho dedicada ao sítio arqueológico do Fórum Romano de Beja, localizado na Rua da Moeda. O encontro reuniu representantes da Comissão de Coordenação e Desenvolvimento Regional do Alentejo, da Câmara Municipal de Beja, do Património Cultural, da equipa científica do Projeto de Arqueologia das Cidades de Beja e de outras entidades ligadas à conservação do património. A reunião teve como objetivo analisar a situação atual do sítio arqueológico e definir formas de cooperação entre as várias instituições para garantir a sua proteção, estudo, conservação e futura valorização. Durante os trabalhos foram discutidas as necessidades de preservar as estruturas existentes, aprofundar o conhecimento científico sobre o local e criar condições para a sua valorização pública. O fórum é considerado um dos espaços arqueológicos mais importantes para o conhecimento da antiga cidade de Pax Júlia e da história de Beja. As entidades presentes defenderam que a continuidade do trabalho conjunto para preparar futuras intervenções de conservação e valorização deste património. O município de Aljustrel informa que o governo prolongou a situação de alerta até às 23h59 de amanhã, dia 9 de julho, no distrito de Beja. A decisão foi tomada devido à manutenção das condições meteorológicas adversas e ao elevado risco de incêndio rural. Segundo a entidade, com esta medida, mantêm-se mobilizados os meios de prevenção e resposta com o objetivo de reduzir o risco de incêndios e garantir uma atuação mais rápida na proteção de pessoas, bens e do território. A autarquia de Barrancos celebrou um contrato de financiamento com a Associação Humanitária dos Bombeiros Voluntários de Barrancos, com vigência até 31 de dezembro de 2029. O contrato estabelece um apoio financeiro anual de cerca de 210.816 euros por ano até 2029, destinado a garantir o funcionamento do Corpo de Bombeiros Voluntários de Barrancos, a manutenção das infraestruturas, viaturas e equipamentos e a assegurar a resposta nas áreas de emergência, proteção civil e saúde. Este apoio reflete a importância do trabalho desenvolvido pelos bombeiros voluntários de Barrancos na prestação de serviço à população e na resposta a situações de emergência. Com este financiamento, o município de Barrancos mantém o apoio à atividade da corporação durante o período definido no contrato. Teve início na segunda-feira a campanha de verão de trabalhos arqueológicos na encosta do Castelo de Mértola. A iniciativa decorre no âmbito do protocolo de colaboração entre a Câmara Municipal de Mértola e o Campo Arqueológico de Mértola. Os trabalhos são coordenados pela doutora Susana Gomes Martínez e prolongam-se até ao dia 31 de julho. A campanha conta com a participação de 12 estudantes de arqueologia das universidades de Évora e de Lisboa, distribuídos por 2 turnos. A intervenção dá continuidade aos trabalhos realizados na encosta do castelo. Além da atividade no terreno, inclui ações de manutenção e conservação de estruturas arqueológicas, registro e documentação, bem como o estudo de materiais em colaboração com a equipa do Museu de Mértola, Cláudio Torres. O Instituto Politécnico de Beja tem abertas as candidaturas ao doutoramento em Ciências do Desporto para o ano letivo 2026-2027. Trata-se do primeiro programa de doutoramento da instituição, representando um marco para o Instituto Politécnico de Beja e para o Ensino Superior Politécnico em Portugal. O novo ciclo de estudantes foi desenvolvido em associação com os Institutos Politécnicos de Beja, Castelo Branco, Coimbra, Guarda, Santarém e Viana do Castelo, tendo sido aprovado pela Agência de Avaliação e Acreditação do Ensino Superior. O doutoramento tem como objetivo formar investigadores e profissionais altamente qualificados, promovendo a produção de conhecimento científico com aplicação prática e impacto na sociedade. Entre as áreas abordadas destacam-se o exercício físico e a saúde, o rendimento desportivo, o comportamento humano, a inteligência artificial aplicada à investigação, a análise avançada de dados, as tecnologias digitais e o desenvolvimento sustentável associado a estilos de vida ativos. O curso conta ainda com o apoio científico do Centro de Investigação e Inovação em Atividade Física, Desporto e Saúde, disponibilizando recursos especializados e apoio ao desenvolvimento dos projetos de investigação dos estudantes. O programa funciona em regime presencial e híbrido e aposta na formação avançada orientada para a investigação, na colaboração entre instituições e de ensino superior e na integração de novas tecnologias. As candidaturas decorrem até sexta-feira, dia 10 de julho. O município de Almodóvar vai promover durante este mês mais uma edição da iniciativa Música ao Luar, integrada na programação Noites de Verão. Os concertos realizam-se no Convento de Nossa Senhora da Conceição, em Almodóvar, e têm entrada livre. O primeiro espetáculo está marcado para amanhã, às 21h30, no Galilé do Convento. A fadista Ana Valadas sobe ao palco acompanhada por Bruno Mira na guitarra portuguesa e Carlos Silva na viola. O concerto será dedicado ao fado tradicional. A programação continua a 23 de julho, também às 21h30, no claustro do convento. O concerto será apresentado pelo duo formado pelo violoncelista Walter Marrafa e pelo guitarrista José Micael. O repertório inclui obras de vários compositores, além de temas inspirados na música popular brasileira. Com esta iniciativa, o município de Almodóvar volta a promover a programação cultural de verão e a valorização do património local através da música. O Centro de Artes de Sines vai receber a exposição Chuva de Verão, da Coleção de Arte Contemporânea do Estado, no dia 11 de julho, às 16 horas. A mostra reúne obras de artistas portugueses consagrados e emergentes e propõe uma reflexão sobre o verão, a vida junto ao mar e as formas de convívio, lazer e identidade. A exposição está organizada em vários temas e integra o Programa de Circulação Nacional da Coleção de Arte Contemporânea do Estado, com o objetivo de levar a arte contemporânea a diferentes regiões do país. Em paralelo, será desenvolvido um programa de atividades de divulgação e de aproximação do público à arte contemporânea através de sessões dedicadas a temas da atualidade. A iniciativa resulta de uma parceria entre a Museus e Monumentos de Portugal, o Município de Sines, o Centro de Artes de Sines e o Museu de Arte Contemporânea da Madeira. O TLA Informação regressa às 15 horas para as notícias locais e regionais

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0: 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Boa tarde, são 13 horas. 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

0: 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Boa tarde, são 14 horas. 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

0: 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Boa tarde, são 15 horas. 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
2: Boa tarde, são 15 horas. Fica agora com o TLA Informação para as notícias locais e regionais. O Comando Territorial de Beja da Guarda Nacional Republicana divulgou o balanço da atividade operacional realizada entre 29 de junho e 5 de julho no distrito de Beja. Durante este período foram detidas 18 pessoas. Entre as detenções destacam-se 6 por condução sob o efeito do álcool, 5 por permanência ilegal em território nacional e 3 por tráfico de droga. Nas apreensões, a GNR destaca cerca de 1.000 doses de heroína, mais de 23 doses de crack, cerca de 11 doses de haxixe, 2 viaturas, 4 telemóveis, uma arma de ar comprido, comprimido, uma trotinete elétrica, 2 redes de pesca, um taco de bilhar e 105 euros em dinheiro. Na fiscalização rodoviária foram registadas 171 infrações. As mais frequentes dizem respeito ao excesso de velocidade, falta de inspeção periódica obrigatória, infrações relacionadas com tacógrafos e problemas de iluminação e sinalização dos veículos. No mesmo período foram registados 45 acidentes rodoviários, dos quais resultaram 4 feridos graves e 6 feridos leves. Não houve vítimas mortais. A GNR registou ainda 3 infrações no âmbito da fiscalização geral. A nova estação de tratamento de águas residuais de Cuba foi inaugurada numa cerimónia presidida pela Ministra do Ambiente e Energia, Maria da Graça Carvalho. A infraestrutura representou um investimento de 3,5 milhões de euros. Durante a sessão, o presidente da Câmara Municipal de Cuba, João Duarte, anunciou um investimento de 1,4 milhões de euros nas redes de saneamento e abastecimento de água do concelho, bem como a reparação das ETAR de Vila Ruiva e Albergaria dos Fusos. O presidente das Águas Públicas do Alentejo, Diogo Nascimento, apresentou a nova infraestrutura e revelou os investimentos previstos no sistema de abastecimento de água em alta para o território, no âmbito da Estratégia Regional para a Gestão dos Recursos Hídricos. Na cerimónia, a Ministra do Ambiente e Energia destacou a importância da nova ETAR, que substitui uma infraestrutura com mais de 30 anos. Maria da Graça Carvalho anunciou ainda o apoio do Fundo Ambiental para a Recuperação das ETAR de Vila Ruiva e Albergaria dos Fusos e um investimento total de 8 milhões de euros nos concelhos de Cuba, Alvito e Vidigueira, financiando pelos programas PO Alentejo e Sustentável 2030. A cerimónia terminou com o desencerramento da placa que assinala a entrada em funcionamento da nova infraestrutura. A Unidade Local de Saúde do Baixo Alentejo, em Beja, implementou a Unidade de Cuidados Ambulatórios em Medicina Interna, uma nova resposta destinada a doentes que necessitam de acompanhamento especializado sem necessidade de internamento. A unidade foi criada para responder ao envelhecimento da população, ao aumento das doenças crónicas e à maior procura dos serviços de urgência e do internamento. O objetivo, de acordo com o comunicado, é prestar cuidados programados, evitar internamentos sempre que possível e melhorar a utilização dos recursos hospitalares. A nova resposta permite realizar tratamentos, transfusões, avaliações médicas e de enfermagem, monitorização clínica e ações de educação para a saúde. Numa fase inicial, funciona às segundas e quintas-feiras em horário diurno, integrada no Serviço de Medicina Interna com o apoio do Hospital de Dia. A primeira área a entrar em funcionamento é a subunidade de insuficiência cardíaca, destinada a doentes com esta doença. A equipa reúne profissionais de medicina interna e cardiologia e poderá vir a integrar outras áreas de apoio, como nutrição, psicologia e serviço social. Esta subunidade acompanha doentes adultos com insuficiência cardíaca que estejam clinicamente estáveis e sem necessidade de internamento. Entre as respostas previstas estão a avaliação clínica, análises, administração de medicamentos, ajuste do tratamento, educação para a saúde e acompanhamento por telefone. A nova unidade dispõe ainda de uma linha de apoio para doentes já acompanhados, permitindo uma resposta rápida perante sinais de agravamento e reduzindo o recurso ao serviço de urgência sempre que possível. Segundo a Unidade Local de Saúde do Baixo Alentejo, esta medida pretende melhorar o acesso a cuidados especializados, reforçar a articulação entre equipas e contribuir para uma resposta mais eficaz às necessidades da população. A Câmara Municipal de Moura passou a apoiar a alimentação das colónias de gatos existentes na cidade e nas freguesias. A medida entrou em vigor no início deste mês e inclui também um apoio à Associação SOS Animais de Moura para a alimentação dos animais que têm à sua guarda. As responsáveis pelas colónias levantam a ração numa loja do concelho, sendo o processo acompanhado pelo Gabinete Veterinário Municipal. Numa primeira fase, a autarquia adquiriu 1 tonelada de ração para cães e 1 tonelada de ração para gatos. A Câmara Municipal mantém ainda o apoio à esterilização dos animais das colónias e comparticipa parte das despesas com a esterilização de animais com tutor. Segundo a autarquia, a iniciativa pretende reforçar o bem-estar animal e apoiar o trabalho desenvolvido pelos cuidadores e pelas associações do concelho. No concelho de Beja, a iniciativa Do Céu à Terra, Caminhos do Conhecimento, realiza-se no dia 11 de julho, em Mombeja, com o tema Sob as Estrelas do Calcólitico e da Idade do Bronze. O percurso tem cerca de 5 km, grau de dificuldade fácil e duração prevista de 3 horas. O ponto de encontro está marcado para as 21 horas, junto à piscina coberta de Beja e às 21h30 na Escola Primária de Mombeja. Ao longo do percurso, os participantes vão passar pelo Outeiro do Circo e pela Zona dos Colmeias, locais de interesse arqueológico associados ao Calcolítico e à Idade do Bronze. A atividade termina com uma sessão de observação astronómica, proporcionando uma ligação entre o património arqueológico e a observação do céu noturno. A Autarquia de Aljustrel promove, durante este mês e o mês de agosto, a iniciativa Noites ao Relento, com atividades em todas as freguesias do concelho. A programação, organizada em parceria com as juntas de freguesia, inclui espetáculos gratuitos ao ar livre, realizados em praças, jardins e outros espaços públicos, com propostas dirigidas a diferentes públicos. O programa começou no dia 4, com o Mercadinho Arraial e Baile Popular na Praça da Resistência. Hoje, às 22 horas, realiza-se um espetáculo de comédia com Jorge Serafim, na Praça Dr. Manuela Riaga. A programação de julho termina no dia 31, às 19h30, com um espetáculo ao pôr do sol no Parque Mineiro. A programação para o mês de agosto será divulgada posteriormente. O município de Almodóvar realiza no dia 10 de julho mais uma sessão da iniciativa Presidência Aberta na freguesia de Almodóvar. O presidente da Câmara Municipal, José

0: A Tadeu de Freitas, acompanhado por membros do Executivo da Junta de Freguesia, vai visitar as localidades de Fontes Ferranhas e Guedanhas. O programa inclui encontros com a população às 18h30 da tarde na Escola Primária de Fontes Ferranhas e às 20h da noite na Escola Primária de Guedanhas. A iniciativa tem como objetivo promover o contacto entre o Executivo Municipal e os habitantes da freguesia, permitindo a apresentação de questões, sugestões e necessidades da população. A Universidade Sénior de Alvito realizou entre os dias 2 e 5 de julho a viagem de encerramento do ano letivo de 2025 e 2026. O destino foi a cidade de Roma, em Itália. Durante 4 dias, os alunos visitaram vários locais de interesse histórico, artístico e religioso. O programa incluiu as Basílicas de Santa Maria Maior, de São João de Latrão e de São Paulo, Extramuros. Os participantes visitaram também os museus do Vaticano, onde conheceram várias coleções de arte e a Capela Sistina. A viagem passou ainda por alguns dos principais monumentos e praças da cidade, como a Praça da República, a Via Veneto, a Fonte de Trevi, o Panteão, a Praça Navona e a Praça de Espanha. O paraciclista Flávio Pacheco, natural de Ermida Chato, conquistou os títulos nacionais de contrarrelógio e de fundo nos campeonatos nacionais de ciclismo de estrada realizados na cidade da Guarda. Com estes resultados, o atleta de Santiago do Cacém revalidou pelo 10º ano consecutivo os 2 títulos nacionais. Após a competição, Flávio Pacheco afirmou que cada conquista tem um significado especial e destacou o orgulho de representar Portugal ao longo da época. O atleta conta com o apoio do município de Santiago do Cacém através dos contratos-programa destinados a atletas individuais. O Tele à Informação regressa às 18 horas para as notícias locais e da região, comigo, Maria Serafim. 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
0: Boa tarde, são 16 horas.
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12: Boa tarde, são 17 horas.
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6: Boa tarde, são 18 horas.
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8: Boa tarde, são 18 horas. Já de seguida vamos passar ao último bloco informativo do dia com as notícias locais e da região. A Junta de Freguesia de Aljustrel inaugurou a nova delegação na localidade de Corte Vicentanes. O novo espaço tem como objetivo aproximar os serviços da população e facilitar o atendimento aos residentes. Segundo a Junta de Freguesia, os documentos pedidos na delegação estarão disponíveis para levantamento no prazo máximo de 72 horas. O espaço passa também a contar com o atendimento da assistente social da Junta de Freguesia de Aljustrel todas as sextas-feiras. O atendimento será feito por ordem de chegada ou mediante marcação prévia. A freguesia

0: afirma que considera que esta nova delegação reforça a proximidade dos serviços públicos e o apoio prestado à população. A Unidade Local de Saúde do Baixo Alentejo vai realizar, durante os meses de julho e agosto, um rastreio de saúde visual infantil destinado a crianças com 2 e 4 anos de idade. A iniciativa vai decorrer em várias unidades de cuidados de saúde primários da região. O principal objetivo é detectar de forma precoce alterações da visão, incluindo a ambliopia, conhecida como olho preguiçoso. Segundo a Unidade Local de Saúde do Baixo Alentejo, a identificação atempada destes casos permite um tratamento mais eficaz e contribui para o normal desenvolvimento da visão. O rastreio vai passar pelas unidades de saúde de Aljustrel, Almodóvar, Beja, Castro Verde, Cuba, Ferreira do Alentejo e Mértola, entre os dias 13 de julho e 13 de agosto. A primeira paragem será na unidade do Centro de Saúde de Aljustrel, nos dias 13 e 14 de julho. A Unidade Local de Saúde do Baixo Alentejo informa que os pais e encarregados de educação das crianças abrangidas vão receber uma convocatória com a data, a hora e o local do rastreio, apelando à participação nesta iniciativa de prevenção da saúde visual infantil. O Comando Territorial de Beja da Guarda Nacional Republicana divulgou o balanço da atividade operacional realizada entre 29 de junho e 5 de julho no Distrito de Beja. Durante este período foram detidas 18 pessoas. Entre as detenções destacam-se 6 por condução sob o efeito do álcool, 5 por permanência ilegal em território nacional e 3 por tráfico de droga. Nas apreensões, a GNR destaca cerca de 1.000 doses de heroína, mais de 23 doses de crack, cerca de 11 doses de haxixe, 2 viaturas, 4 telemóveis, uma arma de ar comprimido, uma trotinete elétrica, 2 redes de pesca, um taco de bilhar e 105 euros em dinheiro. Na fiscalização rodoviária foram registadas 171 infrações. As mais frequentes dizem respeito ao excesso de velocidade, falta de inspeção periódica obrigatória, infrações relacionadas com tacógrafos e problemas de iluminação e sinalização dos veículos. No mesmo período foram registados 45 acidentes rodoviários, dos quais resultaram 4 feridos graves e 6 feridos leves. Não houve vítimas mortais. A GNR registou ainda 3 infrações no âmbito da fiscalização geral. O município de Almodóvar vai promover durante este mês mais uma edição da iniciativa Música ao Luar, integrada na programação Noites de Verão. Os concertos realizam-se no convento de Nossa Senhora da Conceição e têm entrada livre. O primeiro espetáculo está marcado para amanhã, às 21h30, no Galilé do Convento. A fadista Ana Valadas sobe ao palco, acompanhada por Bruno Mira, na guitarra portuguesa, e Carlos Silva, na viola. O concerto será dedicado ao fado tradicional. A programação continua a 23 de julho, também às 21h30, no claustro do convento. O concerto será apresentado pelo duo formado pelo violoncelista Walter Marrafa e pelo guitarrista José Micael. O repertório inclui obras de compositores como Isaac Albéniz, Manuel de Falla, Astor Piazzolla e Joaquim Rodrigo, além de temas inspirados na música popular brasileira. Com esta iniciativa, o município de Almodóvar volta a promover a programação cultural de verão e a valorização do património local através da música. Realizou-se ontem uma reunião de trabalho dedicada ao sítio arqueológico do Fórum Romano de Beja, localizado na Rua da Moeda. O encontro reuniu representantes da Comissão de Coordenação e Desenvolvimento Regional do Alentejo, da Câmara Municipal de Beja, do Património Cultural, da equipa científica do Projeto de Arqueologia das Cidades de Beja e de outras entidades ligadas à conservação do património. A reunião teve como objetivo analisar a situação atual do sítio arqueológico e definir formas de cooperação entre as várias instituições para garantir a sua proteção, estudo, conservação e futura valorização. Durante os trabalhos foram discutidas as necessidades de preservar as estruturas existentes, aprofundar o conhecimento científico sobre o local e criar condições para a sua valorização pública. O Fórum Romano é considerado um dos espaços arqueológicos mais importantes para o conhecimento da antiga cidade de Pax Júlia e da história de Beja. As entidades presentes defenderam a continuidade do trabalho conjunto para preparar futuras intervenções de conservação e valorização deste património. Teve início na segunda-feira a campanha de verão de trabalhos arqueológicos na encosta do Castelo de Mértola. A iniciativa decorre no âmbito do protocolo de colaboração entre a Câmara Municipal de Mértola e o Campo Arqueológico de Mértola. Os trabalhos são coordenados pela doutora Susana Gomes Martínez e prolongam-se até ao dia 31 de julho. A campanha conta com a participação de 12 estudantes de arqueologia das universidades de Évora e de Lisboa, distribuídos por dois turnos. A intervenção dá continuidade aos trabalhos realizados na encosta do castelo. Além da atividade no terreno, inclui ações de manutenção e conservação de estruturas arqueológicas, registro e documentação, bem como o estudo de materiais em colaboração com a equipa do Museu de Mértola, Cláudio Torres. O Instituto Politécnico de Beja tem abertas as candidaturas ao doutoramento em Ciências do Desporto para o ano letivo 2026-2027. Trata-se do primeiro programa de doutoramento da instituição, representando um marco para o Instituto Politécnico de Beja e para o Ensino Superior Politécnico em Portugal. O novo ciclo de estudos foi desenvolvido em associação com os Institutos Politécnicos de Beja, Castelo Branco, Coimbra, Guarda, Santarém e Viana do Castelo, tendo sido aprovado pela Agência de Avaliação e Acreditação do Ensino Superior. O doutoramento tem como objetivo formar investigadores e profissionais altamente qualificados, promovendo a produção de conhecimento científico com aplicação prática e impacto na sociedade. Entre as áreas abordadas destacam-se o exercício físico e a saúde, o rendimento desportivo, o comportamento humano, a inteligência artificial aplicada à investigação, a análise avançada de dados, as tecnologias digitais e o desenvolvimento sustentável associado a estilos de vida ativos. O curso conta ainda com o apoio científico do Centro de Investigação e Inovação em Atividade Física, Desporto e Saúde, disponibilizando recursos especializados e apoio ao desenvolvimento dos projetos de investigação dos estudantes. O programa funciona em regime presencial e híbrido e aposta na formação avançada orientada para a investigação, na colaboração entre instituições de ensino superior e na integração de novas tecnologias. As candidaturas decorrem até sexta-feira, dia 10 de julho. A Autarquia de Aljustrel promove durante este mês e o mês de agosto a iniciativa Noites ao Relento, com atividades em todas as freguesias do concelho. A programação, organizada em parceria com as juntas de freguesia, inclui espetáculos gratuitos ao ar livre, realizados em praças, jardins e outros espaços públicos, com propostas dirigidas a diferentes públicos. O programa começou no dia 4 com Mercadinho, Arraial e Baile Popular na Praça da Resistência. Hoje, às 22 horas, realiza-se um espetáculo de comédia com Jorge Serafim na Praça Doutor Manuel Arriaga. A programação de julho termina no dia 31, às 19h30, com um espetáculo ao pôr do sol no Parque Mineiro. A programação para o mês de agosto será divulgada posteriormente. A Cersei Beja vai apresentar o projeto Além Circo no dia 14 de julho, às 10h30, na Santa Casa da Misericórdia de Beja. A iniciativa tem como objetivo promover a inclusão através das artes circenses e destina-se a pessoas com deficiência e incapacidade, bem como à restante comunidade. Segundo a organização, o projeto terá a duração de 3 anos e pretende desenvolver competências artísticas, envolvendo os participantes tanto na preparação como na realização de um espetáculo anual. A Cersei Beja convida todas as pessoas e entidades interessadas em colaborar ou estabelecer parcerias a participar na sessão de apresentação. As notícias locais e regionais estão de regresso à tele e à rádio amanhã, pelas 9 horas, comigo, Maria Serafim. 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
8: Boa tarde, são 19 horas.
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6: Boa noite. São 20 horas. 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
0: Boa noite, são 21 horas. 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
5: 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Boa noite, são 22 horas. 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

0: 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Boa noite, são 23 horas. 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
8: Boa noite, são 24 horas. 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
5: Boa noite, é uma hora.
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